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2: 21:02.
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0: Quero que vira a mim.
1: Fernando Sorocaba.
2: Que honra, cara.
0: Valeu, as meninas.
2: Obrigado, maninho. Bom demais.
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2: 21:16. 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
2: 21:31.
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2: 21:47.
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0: 21h52.
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2: 22 horas e 2 minutos.

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2: 22:36.
3: Eu não me arrependo, mas eu não recomendo, viu, gente?

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0: Oi, meus amores, aqui é Solange Almeida. Muitas bênçãos pra todo mundo. Um beijo.
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3: 22:51.
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0: 23:01.
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2: 23 horas e 20 minutos.

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2: 23 horas e 41 minutos.

0: Obrigado.
1: 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Educadora. 23 horas e 47 minutos.

0: Gustavo Mioto!
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0: Simone Mendes.
1: Vamos de Belute, obrigada.
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0: 1:29.
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1: 3 horas e 1 minuto.
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0: Valeu, galera!
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3: 3:42.
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1: 3:47.
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1: Para os fofoqueiros de plantão.

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0: 5:09.
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0: 5:32.
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0: 5:32.
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0: obrigado. Muito obrigado pelo carinho.
1: 6 horas em ponto.
2: Oração da manhã. Em nome do Pai, do Filho e do Espírito Santo. Amém. Senhor, no silêncio deste dia que amanhece, venho te pedir a paz, a sabedoria e a força. Quero olhar hoje o mundo com os olhos cheios de amor, ser paciente, ser compreensivo, manso e prudente. Ver além das aparências humanas teus filhos como tu mesmo os vês, e assim não ver senão o bem em cada um. Cerra meus ouvidos a toda calúnia, guarda minha língua de toda maldade, que só de bênção se encha meu espírito. Que seja tão bondoso e alegre, que todos quantos se achegarem a mim sintam tua presença. Reveste-me de tua graça, Senhor, e que no decorrer deste dia eu não te ofenda e te revele a todos. Obrigado, Senhor, por mais este dia. Amém.
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2: 6 horas e 2 minutos.
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0: Obrigado, César. Obrigado, Paulinho.
1: Obrigado, muito obrigado, Delmonte Amaraí. Pode aplaudir mais. Obrigado. Mais aplausos. Delmonte Amaraí, obrigado, querido.
0: Sucesso, César. Sucesso, Paulinho. Obrigado.
1: Valeu.

0: 16:27.
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2: Música que o Brasil cantou e ainda é bastante pedida em nossas apresentações. Homenagem aos caminhoneiros.

0: Obrigado.
1: 6:31.
2: Quero que vocês recebam com muito carinho meus grandes amigos, Mato Grosso e Matias!
0: Parabéns a ele!

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3: É brincadeira, hein? Traz alguma coisa aí pra nós beber, garçom.

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2: 7 horas em ponto.
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4: 7:15.
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2: 7:46.
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2: 7:48.

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2: É, parceiro, como é que tá o coração?
3: Rapaz, tá batendo muito forte, mas eu tô preparado.
2: Será que tá tudo pronto?
3: Tá tudo pronto, tá tudo lindo. 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
2: Chegamos, hein?
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0: 8:02.
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1: 8 horas e 4 minutos.
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1: 8 horas e 8 minutos.

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3: 8:16.
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0: chão.
1: Eita, rapaz!
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4: 8:32
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0: 8 horas e 48 minutos.

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2: 9 horas em ponto.
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sabe o que é gratidão? Gratidão vai muito além do muito obrigado. Ultrapassa as gentilezas. É superior a qualquer interesse. Gratidão é virtude de quem reconhece em Deus e no outro o valor que ele tem e o que ele faz, sem exigir nada em troca. Quem sabe agradecer está apto a crescer. Bom dia.

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Bom dia, ouvintes da Educadora FM, eu sou a Clara Piovesani, vou ficar com você até meio-dia fazendo o Sábado Show, só música boa, sorteio de prêmios pra você. No estúdio de gravações, DJ Luiz Cláudio, manutenção dos computadores Anderson Bernardo, direção geral Valdomiro Bernardo. Hoje é 30 de maio, último dia, né? Amanhã é 31, então semana que vem já é outro mês. 30 de maio de 2026, sábado, lua quarto crescente. Já se passaram 150 dias do ano, falta 215. O clima, eu não vi o clima aqui em Canabi, mas eu vou ver para você já, eu te falo o clima. Eu esqueci. Hoje é dia mundial da esclerose múltipla, é dia do seresteiro, é dia também do geólogo, é dia do decorador, é dia da mulher militar, dia da mulher militar, hein? Que legal, é muito bom, deixa eu ver aqui, o clima em Tanabi. Clima em Tanabi, 21 graus, né? A sensação térmica é 24 graus e parcialmente ensolarado. É 9h10 aqui na Melhor, vamos começando o nosso programa de hoje, Ebony Yes.

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É 9919 aqui na melhor. Leila Márcia ligadinha aqui na melhor. Deixa eu ver quem tá ligado também. Leila Márcia. José Jardineiro ligadinho aqui na melhor. A Wanda também, Wanda Carvalho. É, participar do sorteio. A filha Eliana é aniversariante de hoje. E a Eliana e o neto também, Juan, aniversariante de hoje, estão participando da promoção do mês. Ó, hoje é o último dia para mandar os aniversariantes do mês de maio. Não se esqueça, tá? É, o Rafael também tá ligadinho. Bom dia, Rafael. O Salá tá ligadinho também. Bom dia, Salá. É, a Laudiceia Torres, bom dia. Bom dia, Maria da Nova Tanabi, um sábado abençoado a todos nós, para todo mundo. E tá no sorteio. Vamos mexer bem o baú aqui para ver se sai você hoje, né, Maria? Precisa, tem um monte de gente aí que às vezes demora um pouco para ser sorteado. Mas a gente vai mexer bem o baú aqui, tá, Maria? É, Deus abençoe o nosso dia. É a Luciana, bom dia, Luciana. A Cristina Alves, bom dia, minha bela. Bom dia para todo mundo aí, todo mundo ligado aqui no Sábado Show. Valeu, valeu. Então vamos seguindo, Life.

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2: É 9:28 aqui na melhor, então, Vanderlei, aumenta o volume aí.
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É 9h32, atenção. É, parodia de funcionamento dos CMEIs nos pontos facultativos. O cronograma é o seguinte: dia 2/4 de 2026, quinta-feira, antecede o feriado de Sexta-feira Santa, Paixão de Cristo. Vai ficar de plantão o CMEI Luísa Bersutti Lopes. Dia 20 de abril, 20/4 de 2026, segunda-feira, antecede o feriado de Tiradentes. Ficará de plantão o CMEI Leonardo Baltazar Marão. Dia 5/6 de 2026, sexta-feira, sucede o feriado Corpus Christi. Quem fica de plantão é o CMEI Sérgio Batóquio Gonçalves. Dia 10/7, sexta-feira, sucedendo o feriado da Revolução Constitucionalista de 1932. Fica de plantão o CMEI Helena Locatelli Carmona. 15/10/2026, dia do professor. Fica de plantão o CMEI Olímpia Francelina de Moraes Alves. Dia 31/10/2026, sexta-feira. Comemoração do dia do servidor público, que é dia 28/10. E ficará de plantão o CMEI Luísa Bersutti Lopes. Dia 7/12, segunda-feira, antecede o feriado Nossa Senhora Imaculada Conceição, padroeira do município. Plantão é o CMEI Leonardo Baltazar Marão. Nos dias 22, 23, 28, 29 e 30 de dezembro, recesso escolar. Todas as unidades escolares de educação infantil da cidade abrirão para atendimento à sua comunidade. Janeiro 2027, o CMEI Helena Locatelli Carmona atenderá as crianças da educação infantil como polo no período de 4/1/2027 a 3/2/2027. Então, precisa preencher a ficha de inscrição. O responsável vai preencher a ficha da criança, né, na sua unidade escolar. Dia 4/2/2027, as crianças que frequentaram o plantão devem retornar para a unidade escolar onde está matriculada.

É, José de Oliveira tá curtindo a Educadora FM. Valeu, mandando aí um carinho para toda a sua família, para os ouvintes também. O Mirim tá ligadinho, bom dia para você, bom final de semana, tá ouvindo a primeira FM da cidade, valeu. Beijão para você, para Ana Mariana, sua mãe. A primeira FM da cidade, Oswaldo Vasconcelos. Bom dia, bom final de semana para você. Ô Simone, bom dia, vou ver essa música aqui pra você, Simone, bom dia, bom final de semana. É, Moritargas, meninos da farmácia, bom dia, tá participando do sorteio também. O César também tá ligadão aqui, valeu César, bom dia, bom final de semana. A Joyce também tá ligadinha, bom dia também. Essa aqui, deixa eu ver o nome dela. Clarice, bom dia para você também. Um bom final de semana para todo mundo, que seja abençoado, né? Wilson, Juliano e Tião, aumenta o volume aí. 9h40 agora.

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9: 9h48 aqui na Melhor, e o Drive Me Crazy.

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É, 9h58 aqui na Melhor, Miriam Santana ligadinha, valeu Miriam, Giovana também, no sorteio e tal, fez aniversário dia 2/5, tá no sorteio minha bela, já tá participando sim, com certeza, bom dia Renata. A Marcela Isaqueu também, bom dia pra você, tá participando também. Ana Shaila Custódio Teodoro, ótimo final de semana pra todos nós, que Deus nos abençoe e nos proteja, né? Ah, bom dia, Daiane Santana, a Vitória Santana, ligadinhas aqui na Melhor, também participando. Ana Lúcia Vítolo, também participando da Melhor. Já do sábado show aqui na Melhor.

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3: É, 10 e 9 aqui na Melhora. Vou tocar essa música aqui especialmente para um ouvinte. Eu tô sentindo falta desse ouvinte, viu? É, deve estar ouvindo, mas ele não tem participado. Então vai para ele.

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2: É 10h13 aqui na Melhor Apoio Cultural, promoção Loja Marcelo Veiga, Célia Boutique e Rádio Educadora FM. 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Hoje é o último dia, né? 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Tá bom? E a loja Marcelo Veiga, Célia Boutique e Rádio Educadora FM parabeniza os aniversariantes do mês, né? E do dia e do mês. Feliz aniversário, que venha um ano maravilhoso pra você. 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

É 10h28 aqui na Melhor. É, deixa eu mandar uns alôs aqui que tá lotado. A Elisete Mazuco tá ligadinha aqui na Melhor. Bom dia, Elisete. A Cláudia Catarina também ligadinha, tá participando também do sorteio. A Bel Assis, bom dia, Bel, tudo de bom pra você. Celso Santana também, bom dia. Maria Helena Cirino, também 12 de maio, aniversário da Érica Ferres. Tá participando também, Érica, tá participando do sorteio. Hoje é o último dia pra você mandar o seu nome aqui no Zap da Educadora e o dia do seu aniversário. Cida Gimenez, bom dia, Deus te abençoe grandemente. Birubira Sogueiro, valeu, valeu, tá no sorteio também. Esse aqui, deixa eu ver aqui, é o Júlio também tá ligado. A Júlia Ferres também ligadinha. E agora eu vou mandar essa música aqui que o Café pediu. É, aniversariante de ontem, Deus te abençoe grandemente, Café. É que venha mais um ano glorioso pra você, pro seu cunhado, pra sua irmã. Você não colocou o nome aqui, mas mande o nome o dia que eles fizeram aniversário nesse mês, tá? Eu não sei se eles já estão já relacionados aqui nos aniversariantes. Então manda pra mim que eu vou conferir aqui. E quem fez também aniversário ontem, que o Café tá me falando aqui, é o Miller Veiga. Miller Veiga lá da Vértice, da filho da Célia, né? Da Célia Boutique e Marcelo Veiga, Célia Boutique, né? É, o Miller Veiga, aniversariante de ontem. Que vem aí um ano glorioso pra você, Miller. Deus te abençoe grandemente também. Aumenta o volume aí.

10h37 aqui na Melhor, Apoio Cultural Flora Eterno. 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E é o Sábado Show. Aba!

É o Pedro Henrique, tá ligadinho aqui na Melhor. Também a Alessandra Vilela, feliz final de semana. É, quem tá... Ah, essa aqui, deixa eu ver. É a Lucineide Oliveira Pires, eu vou tocar pra você já já. Pessoal da Loja de Imóveis Bechara, sempre ligadinhos aqui na Melhor. Valeu, valeu. Ah, Luana Cristina, né? É um feliz final de semana para todos nós. Deus te abençoe. Excelente final de semana também. Quer participar? Mandou beijos. Boa semana. É a Marli Melo. Valeu, Marli. Para todos nós, um excelente final de semana. Você no sorteio também, já tá no sorteio, deixa ver quem que é. É a Fabiana, também tá no sorteio, Fabiana. Darcy Castro também tá. Adriano Rosa Matos, aniversário dia 20 de maio, também tá participando, tá, Adriano? É, a Ilda lá do Covise também ligadinha aqui na Melhor. E alguém me pediu essa música aqui, eu acho que foi a Simone. Então aumenta o volume aí, Isis Love.

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5: É 10h54, essa vai lá pro pessoal da loja de móveis Bechara. Aumenta o volume aí.

10h58, a Júlia Werneck Ferreira ligadinha, valeu Júlia. A Iraci Uchoa também, a Tereza Alves dos Santos. Valdir Coleta também tá ligadinho. A Fátima Aparecida de

de Paula e o Persiliano de Paula também ligados aqui na Melhor. Deus abençoe o seu dia. Elton John, Aparecida, ligadinha aqui na Melhor.

João Donizete tá ligadinho, a Mari Vitoretti também. E a mãe da Mari fez aniversário ontem, né? 90 anos, Nair Vitoretti. Nossa, que bênção, hein, Nair? Que Deus te dê mais vários anos, assim, com muita saúde, muita paz, felicidade, família unida, né? Tudo de melhor pra você. E tá participando do sorteio do mês também, tá bom? O Newton também tá ligadinho, tá participando do sorteio de hoje. Almir Antônio Raine também tá participando. Até perdi aqui que eu marquei negócio. A Fânia Ferres também está participando. O Almir Antônio Raine, o pessoal de Bipuranga, grande beijo para vocês. Sempre ligadinhos aqui na melhor. O Fábio Oliveira mandando um alô para mim, pro DJ Luiz Cláudio, para todo mundo aqui da Educadora, né? E tá mandando um carinho aí para a esposa dele, a Daiane Martinez. Ah, Michele Gonçalves ligadinha, o Braz Pintor, a Júlia Vitória, Maria Eduarda, abençoado sábado para todos nós, valeu. Marcela Cristiane Vilela, aniversariante do dia 8, também está participando. A Carmen Parra Garcia, aniversariante do dia 7, quem está mandando é a Alessandra Vilela, valeu, está participando sim, com certeza. A Camila Della Coleta, o Miguel Della Coleta ligadinhos, valeu, beijão para vocês. A Vera Lúcia Gonzalez está participando também, Vera. É, tá na escuta aqui a Neuza Cortez, a Vera Lúcia também estão curtindo. Que bom que estão curtindo as músicas, né? Eu fico muito feliz. Aqui é Edivaldo Cavalário, 31 de maio. Amanhã seu aniversário, né? Então, ó, fim de semana com muita festa. Deus te abençoe com muitas glórias, né? Mais um ano aí glorioso para você. Michele Roveran também tá participando do sorteio. Beto Quente, Fragmentos da Minha Vida.

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É, o Márcio Roveran tá ligadinho aqui na Melhor, o Júnior Roveran também. Valeu, tá participando aqui da promoção do dia, aqui do sorteio, tá bom? Vinícius Werneck Ferreira também tá participando. Deixa eu ver aqui quem que é, depois eu leio a mensagem de voz. Acho que eu já li. Deus abençoe. Márcia Pelegrim também, Deus abençoe você também. Tiago Barbosa, valeu, tudo de bom para você também. O Devani Baia também tá ligadinho aqui na Melhor. Valeu, valeu. Um excelente final de semana aí para você e para toda essa família bonita aí. Edson Palhares também ligadinho aqui na Melhor. E vamos seguindo com Shocking Blue.

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1: É, a Nilza tá ligadinha aqui na melhor. Valeu, Nilza. É, o Café me mandou os nomes aqui. A irmã dele é a Isabel e o cunhado é Edmur. São aniversariantes do dia 23/5 e já estão participando da promoção do mês. O Júlio Carvalho também tá ligadaço aqui na melhor. Márcio Pelegrim, Deus abençoe e proteja todos nós, né? Precisamos muito aí de bênçãos e proteção também. Vamos seguindo com Elvis Presley.

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É, a Madalena tá ligadinha aqui na Melhor Todo Mundo, lá no bar, ouvindo a Educadora FM, sábado show, valeu! Sugar Baby Love.

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2: É 11h45, eu vou falar o nome dos ganhadores dos brindes de hoje. Hoje só mulher teve vez aqui, viu? É, mas é isso aí, né? É sorteio, então só mulher. Hoje nenhum homem ganhou, mas presta atenção, de repente foi alguma mulher da sua casa. Quem vai levar a pizza e refrigerante do supermercado Malaguti? É, ali da Vila Tomás. Quem vai levar é a Hilda Covizzi. É, quem vai levar o brinde da Fernanda Ramos é R$50 em compra. É a Leila Márcia. E quem vai levar cerveja? Cerveja 12 por 350 ml é a Giovana. Eu acho que essas três aqui já fazia tempo que não ganhava, né? Eu acho, não sei. É, eu falo tantos nomes que eu não sei. Mas é a pizza e o refrigerante, a Hilda, a R$50 da Fernanda Ramos Store, a Leila Márcia, e a cerveja, a Giovana. Pode pegar aqui na Educadora até meio-dia. Se não der tempo, até quarta-feira você pode pegar, tá bom? Das 8 às 12 e após 14h30, eu tô aqui. 11h47, Rap Nation.

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1: É 11h51 aqui na Melhor e vamos seguindo com o Sábado Show. Folhas.

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2: É, o Guedes está ligadinho aqui na melhor, já participou também, viu, Guedes? Você estava aqui, você participou. A Natália Tofanelli chegou um pouquinho tarde e não participou, mas eu estou mandando um alô para ela, né, Natália? Obrigada aí pela audiência. E também, não deu tempo, viu, minha bela? Você também, a Thaís Viale, precisa mandar mensagem um pouco antes, né? Para participar, tá bom? Que eu faço um pouco antes de terminar aqui o programa, para dar tempo da pessoa pegar, às vezes tá aqui por perto, né? Então eu faço, mas próximo sábado tem mais e eu conto com vocês, tá? Feliz, feliz com a audiência de vocês. Tema de Império.

Última música do programa de hoje. Fique agora com a programação da Educadora, feita com muito carinho para você. Deus abençoe seu dia, seu final de semana. Beijo, tchau. Até segunda-feira às 8 da manhã. Beijo, beijo.

0: 12 horas em ponto.
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0: 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Doze horas e dois minutos.
1: Olá, Brasil! Que legal, que maravilha, muito bom ter você aqui. É mais uma energia positiva. Estamos nós em mais um final de semana.

0: coisa não, mas estamos nós juntos mais uma vez nesse final de semana. É, se despedindo do mês de maio, mês mariano, mês do meu aniversário. Semana passada eu fiz aniversário. Foi verdade, foi verdade. É, não, não venha me chamar pra tomar uma, não. Rapaz, não, de jeito nenhum, de jeito nenhum.
1: Marcos Filho.
0: É isso aí, ó, né? Grande coisa não, como sempre eu passo aqui, mas a gente tá, né? Vamos trabalhando, um dia a gente chega lá. Pois é, vis meus 40 e poucos aí, e a gente tá por aqui. É, rapaz, e esse mês o forró tora aqui, rapaz. É, rapaz, muita música. Agora, você quer participar do Pix Premiado? É o Pix Premiado. Vamos para o Pix Premiado aqui? 819, né? O 81 é o DDD, o 9 é que tem que ser aquele aqui. Vamos lá, ó. 819-9710-8896. Daqui a pouco eu passo novamente o número do zap aqui, já que muita gente demais, rapaz, fala muito rápido aí, rapaz. Não. Daqui a pouco eu falo novamente o número do zap. Quer agora? De novo? Quer agora? Então vamos lá, para você que reclama aí, é rápido demais, não. Zap do Pix Premiado, DDD 819-9710-8896. Um abração para toda a rapaziada, todos os nossos amigos ligados e antenados aqui com a gente. Então manda áudio aqui no zap, né? Tem mais de 100 participações aqui. E aí a gente não tem como colocar todas as participações, mas o que é que a gente faz? É, aquelas ligações, aqueles zaps que vocês mandam, os áudios, né, participando, a gente vai guardando aqui no nosso banco de dados, né? Você já fica registrado para concorrer aí o nosso Pix Premiado, tá bom? E é isso, então fica à vontade aí, nosso programa tá apenas começando, abraçando aqui os aniversariantes também, né, que fizeram aí mês de maio, e os que vão fazer agora em junho, já que estamos aí nessa passagem aqui de mês. E vamos lá, produção, a gente falou demais hoje. Eita, abertura longa, rapaz, faça isso não. Vamos lá, você tá bom da garganta, né? Tá meio assim, melhorou, né? É assim. Acaba quando tá rouco, fala. E quando melhora, fala mais ainda. É isso aí. Mas a gente inicia com ela, a rainha do forró aqui. Era Eliana, mas agora é Elba Ramalho. Vamos lá, eu vou chamar ela de rainha aqui. Vamos dançar forró. Mês de junho é bom demais. Vamos fazer a festa.

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0: Ok, então eu vou para o intervalo, mas daqui a pouco a gente volta com mais músicas e muito mais sucesso para você. Tá legal?
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2: 12 horas e 22 minutos.

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3: 12:39.
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2: De volta e agora tem participações. Que legal ter você aqui com a gente. Preparando aqui, mande seu áudio.
3: Meu amigo Marco Filho, aqui é Gatinho de Papá, Pernambuco, viu?
2: Opa!
3: O taxista.
2: Opa!
3: Eu quero participar do Pix premiado, o melhor do Brasil.
2: Que legal!
4: Melhor do Brasil, quero participar do sorteio do Pix. Ana Lúcia da Costa Vitor, de São João da Barra, interior do Rio de Janeiro.
2: 819-9710-8896 é o zap do programa. Tem o zap da rádio aqui, tá bom? Mas como se trata de final de semana, o pessoal tá sempre aí participando, né, aqui no programa. E final de semana o pessoal sempre tá aqui na emissora, sempre na rádio. Então a gente lembra a vocês que tem o zap do programa e fica à vontade para a gente fazer o sorteio aqui do Pix Premiado.
5: Todos os ouvintes aí do programa Melhor do Brasil, e eu gostaria de participar do Pix Premiado, né? Estamos aqui na escuta do programa. Um abraço.
2: Vamos lá.
6: Tudo bem, aqui é o Paulo Roberto, estou aqui na cidade de Maranhão, no Ceará, e gostaria de mandar aí um alô pro nosso amigo Manuel aqui, certo? Estamos aqui pegando aqui, fazendo as instalações elétricas, né? Forte abraço aí, tudo bom. Valeu.
2: Valeu.
7: Sou Edinei, da cidade de Patu, interior de Natal.
2: Opa,
7: gostaria
2: Natal.
7: Gostaria de participar do Pix Premiado.
2: Vamos nessa.
8: Que é Nádia Vanessa, da cidade de Bom Sucesso, na Paraíba. Gostaria de participar do Pix Premiado.
9: Sou Erinaldo de Boa Viagem, Ceará. Gostaria de participar do Pix Premiado.
10: Quero participar do sorteio do Pix aí de 200.
11: Aqui é a Micheline, de Pedra Branca. Estou ouvindo a rádio O Melhores do Brasil.
12: Tudo bem? Aqui é a Luísa. Eu falo de Pato Branco, Paraná. E quero concorrer ao Pix Premiado. Muito obrigada.
2: Valeu, tudo de bons. E a Rocha Mamãe, vamos dançar, vamos se divertir.
13: Só de Lula.

0: É isso aí, opa, mas rapaz, a gente vai pra um rápido break, daqui a pouco a gente volta.
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0: Vai mandando um áudio aí pra participar aqui do Pix Premiado, viu? DDD 819-9710-8896. Aí eu vou repetir de novo, porque o pessoal diz, mas rapaz, fala rápido demais. 819-9710-8896. Vou tomar um café, vou e volto rapidinho.
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3: 13:02.
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13: Estamos de volta.
14: De volta, de volta. Melhores do Brasil. Tudo de bom pra você.
15: Mande áudio
14: pra gente, participe aqui do Pix Premiado. É bom demais ter você aqui com a gente. Legal, legal.
16: Eu gostaria de participar do Pix Premiado. Meu nome é Júlia de Fátima da Cruz.
14: Sim.
16: Ferreira.
14: Legal.
17: Silvano aqui de Pato Branco, Paraná. Quero concorrer ao Pix Premiado.
18: Me chamo Celiane Carvalho Teixeira. Sou de Santa Vitória do Palmar.
14: Opa.
18: Rio Grande do Sul.
14: Rio Grande do Sul.
18: E quero participar do Pix Premiado.
14: Já participando.
19: Mande áudio.
14: Mande áudio aí, anote aí, anote aí. Anota isso, anota aí. DDD 819-9710-8896. Esse é o zap do programa para você participar com a gente aqui. Vamos nessa? Tem música? Tem.

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1: Encerrando aqui mais uma edição do Melhores do Brasil. Semana que vem a gente volta mais, hein? É, semana que vem tem mais forró, porque a gente tá no mês junino. Valeu, um abraço!
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1: Até semana que vem.

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3: 13 horas e 26 minutos.
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0: 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Horas e 28 minutos.
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3: Opa, aqui é o Evandro Filho para te fazer companhia, tocar muito som legal e contar aquela história que você adora, hein? Para começar, tem o Vitor Clay.
4: Não!

0: Kiara Ecstasy, fechando a primeira sequência de hoje. Ó, o primeiro cafezinho tá chegando, já já tem histórias pra você.
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2: 13 horas e 45 minutos.
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5: Muito bem, na Alemanha, uma academia lançou aulas de corrida para atrasados. Minha carinha do fim de semana, hein? Olha, funciona assim, o aluno entra atrasado de propósito e precisa correr na esteira enquanto escuta som do despertador e frases como "você perdeu a reunião". Olha, se isso vira moda, viu? Vai todo mundo ficar voando. Ou deixa ela voar, vai, Brenner Bernardo.
6: Mas isso...

0: graças a Deus. E a despedida de solteiro no fim de semana é o puro clima, é o irreconhecível. Esse som aqui, ó.
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0: Shakira, ela que tá com tudo, ela que sempre faz o hit da Copa, a Copa do Mundo que tá chegando, aliás, já estamos respirando o clima de Copa do Mundo, a Copa do Mundo que começa dia 11 de junho.
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2: 14 horas e 3 minutos.
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4: Estamos na área contando com a sua audiência, a sua participação nas redes sociais. Você gosta de Copa do Mundo também? O quê? Tá todo mundo sumido hoje?

segunda prioridade, Gabi Soares com Nayara Azevedo. Teve o Sumiu na Sexta com Marcos e Belucci. É a trilha sonora do seu fim de semana, Gilsons.

0: Cameron, David, Voices, fechando mais uma sequência aqui do nosso Conexão BR.
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3: 14 horas e 21 minutos.
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5: Conexão BR mais uma vez na área para você, com a história que vem do Japão. Uma cafeteria virou assunto depois que lançou um café do silêncio. O estabelecimento proíbe qualquer conversa em voz alta e se alguém tocar o celular sem fone, paga uma multa do barulho, equivalente a R$15. O curioso é que o lugar tá ficando lotado. Eu, hein? Hora de música, vai Pedro e Benício.

0: batida do Usher, Boyfriend, esta é a sua programação, seu Conexão BR do seu fim de semana.
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2: 14:38.
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4: Gente, no último Conexão BR do mês de maio, como diz aquela música do Kid Abelha, maio já está no final. O Rodrigo me lembra essa daqui, o Rodrigo que é fã do Kid Abelha, tá sempre curtindo o nosso programa e já mandou até uma foto de uma camisa xadrez, diz que não vai perder nenhuma festa junina. Ô, coisa boa, hein, festa junina. Agora tem Rafael Garcês.

ninguém descubra, Netinho de Paula, que ninguém descubra a festinha junina escondida. Eu adoro festa junina, principalmente pra comer canjica com amendoim, hein? Agora tem Vika, saber confiar.

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4: Este é o Conexão BR para te contar que um papagaio da África do Sul ajudou a polícia a encontrar um suspeito ao repetir o apelido do homem durante uma investigação. O caso chamou a atenção nas redes sociais. O animal acabou ganhando até um certificado de ajudante da polícia. Eu, hein? Bora de música, vai.

Esse aqui é o Super Combo no nosso Conexão BR. O Super Combo como se fosse ontem. Ó, não quero te querer não, viu? É a nova da Mariana Vogue com a Maria Gadu. Essa você pode pedir na nossa programação. Música nova. Não.

0: James Arthur, a Gislaine, que adora o James Arthur. Valeu, Gi, obrigado pela companhia, pela audiência. A Gi que tá curtindo o nosso programa. Ó, volto já já mandando aquele salve campeão pros aniversariantes, hein?
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2: 15 horas e 14 minutos.
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4: Amores do rádio, hoje é aniversário da Viviane, aniversário da Simone, aniversário do Henrique, do José também. Parabéns pra todo mundo. Bora cantar com a Yasmin Santos.

Capivara, aquele sertanejo de tirar o chapéu. Matheus Henrique e Gabriel. Pessoal da Zona Rural aí curtindo o nosso programa. Bom trabalho pra todo mundo. Aliás, o fim de semana o trabalho continua, hein? Bom manejo agropecuário também. Zé Duncan.

0: com Ships Fighter, fechando mais uma sequência. Volto já já.
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3: 15 horas e 32 minutos.
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5: Muito bem, de volta para te contar que em Londres uma empresa criou guarda-chuvas inteligentes que enviam mensagens para o celular caso sejam esquecidos em algum lugar. O problema é que muita gente começou a esquecer o celular, tentando não esquecer o guarda-chuva. Resultado, os britânicos agora estão brincando que a tecnologia resolveu um problema e tá criando outro. Eu, hein? Bonzinho que traz, diz que tem, viu? Nayara Azevedo.

contato, o som do Thier aqui no nosso Conexão BR. Pra você que tá chegando agora, muito obrigado pela companhia. Pra você no trabalho, bom trabalho. Já deu aquela olhadinha na escala do fim de semana. Pra você que vai descansar, bom descanso. Pra você que vai na lida também, bom trabalho. Seguimos com o Dilcinho.

0: Pitbull Working, fechando mais uma sequência. Volto já já mandando aquele alô esperto.
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3: 15:49.
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5: Aqui o Evandro que já está na área, cumprimentando a Vanessa, o Carlos, o Dorival, a Ludmilla, o Rodrigo. Valeu pela audiência de todo mundo. Diego e Vitor Hugo.
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0: sertanejo de Guilherme Santiago, cara do espetinho. No fim de semana tem tudo a ver, hein? Agora tem os garotinhos, calor e arrepio.
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0: City com The Black Keys pra fechar o Conexão BR de hoje. Gente, valeu, hein? Até a próxima. Tchau.
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1: Dezesseis horas e 5 minutos.
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3: Oi pessoal, tudo bem? Chegou o nosso Coração Sertanejo, com muita moda sertaneja. Chico Rei Paraná, Eduardo Costa, Chitãozinho e Chororó. Vamos lá, começar. Ô, meu amor, não chora não. Rosto molhado pra você não fica bem. João Paulo e Daniel, começando aqui o Coração.

0: Sertanejo Leonardo, liga lá em casa. Eu volto já.
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3: Ah!

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2: 16:21.
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3: Voltamos aqui, Coração Sertanejo. É amor proibido.

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1: 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Beba com moderação, hein? Agora tem mais uma. Zezé de Camargo e Luciano.

0: Astral, Coração Sertanejo, aí sim! Fazer um intervalo aqui no nosso coração, nós voltamos já!
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3: 16 horas e 38 minutos.
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0: De volta aí, Coração Sertanejo, de volta com Chitãozinho e Chororó.

0: Gustavo! Coração sertanejo ainda reserva muita coisa. Guilherme Gustavo, Mike Lian, João de Souza e Bonifácio. Rapaz, tá chique? Não saia daí não, que eu volto já.
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2: 16:52.
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4: Nós estamos de volta com vocês. Este aqui é o Coração Sertanejo. Tom Mineiro, Marciano, vai!

0: grande sucesso, hein, Jean? Hein, Giovanni? Marcando a história da dupla e fazendo bonito aqui no Coração Sertanejo. Hora do intervalo, o coração volta já.
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3: 17 horas e 9 minutos.
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4: Pessoal, de volta com vocês, em que tem Emílio e Eduardo aqui no coração.

0: Fechou mais um bloco. Tá chegando a reta final do programa de hoje, hein? E ela vem caprichadona. Então não saia daí, não.
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2: 17:20.
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4: Verdade, turma! Estamos de volta aqui com o Coração Sertanejo. Coração traz a Roberta Miranda. Vai, rainha!

0: no nosso coração. E não acabou, não.
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2: É isso aí, moçada.

Nação Sertaneja, eu digo pra você que valeu! Obrigado, espero você no próximo coração. Fica aqui um abraço todo especial do André Aguiar pra vocês, valeu? Então valeu, viu, pessoal? Valeu, gente, é isso! Valeu!

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0: Opa! Fala aí, pessoal! Como é que tá você? Tudo certinho? Espero que sim, hein? Tamo chegando por aqui! Programa Top 10 Brasil pra animar o seu fim de semana! Tudo de bom pra todo mundo! Eu sou o Renato Neves, o seu amigão aqui do rádio, esbanjando alegria, simpatia, bom demais! Vamos lá então, trazendo a partir de agora as 10 mais tocadas nas principais paradas de sucesso Brasil e o mundo. Vamos lá então, aumenta o som que já vem chegando a minha primeira de hoje.
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0: Em décimo lugar no Top 10 Brasil tem Matheus e Cauã, participação da Ana Castela, Ilusão de Ótica.

0: Música 5.
1: Em quinto lugar, aqui no Top 10 Brasil, tem Diego e Vitor Hugo, Tubarões. Linda essa música.

0: Música 3.
1: Em terceiro lugar, tem o grupo Menos é Mais, o P do Pecado, participação da Simone Mendes. Abrindo o pódio, medalha de bronze. Uma

0: Intervalo pequeno, pessoal. A gente volta já já trazendo muito mais músicas. Ainda tem o segundo lugar e o primeiro lugar pra gente registrar por aqui. Não sai daí não. A gente volta já já.
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3: 17:59.
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0: Oi, já de volta. Não falei pra você que era rapidinho? Programa Top 10 Brasil, te atualizando com o sucesso. E toca Brasilzão aí afora.
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4: Música 2.
0: Em segundo lugar, na música 2, tem o som do embaixador Gustavo Lima com o retrovisor e a linda mensagem que essa música traz. Reflete aí, aumenta o som.
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Música 1. Em primeiro lugar, tem o som da Boiadeira, revelação da música brasileira sertaneja. Tem Ana Castela com Olha Onde Eu Tô, medalha de ouro.

10. Finalizando então o Top 10 Brasil, essa primeira parte. Agora vem chegando o Top Mundo, com as músicas que estão bombando lá fora. E você acompanha aqui também na nossa programação, na nossa rádio tão amada. Top 10.

Finalzinho do Top Mundo e agora é a vez das mais tocadas. Aquelas que também estão bombando no Spotify, YouTube e nas principais paradas de sucesso. Programa Top 10 Brasil é sucesso no seu rádio.

0: Top das mais tocadas. Final do horário, só resta agradecer a você o carinho, o rádio ligado, a sua participação. Galerinha, foi bom demais enquanto durou. A gente se encontra próximo fim de semana comigo, Renato Neves, seu amigão aqui do rádio. Beijo no coração pra todo mundo. Até o próximo fim de semana.
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2: 18 horas e 26 minutos.

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0: 18:28.
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2: Alô, meu povo, sejam muito bem-vindos e muito bem-vindas. Começa agora mais um Parada Sertaneja. Prazerosamente, respeitosamente, quem vos fala se apresenta. Aqui, Edgar de Souza. Um abraço a você, no campo ou na cidade. A partir de agora, o melhor do modão sertanejo, no clima do rodeio brasileiro. Vambora começar. Chega mais, Jorge e Matheus.

0: Fala, negrão.
1: Fala, negrão.
2: Ô, povão amigo, que maravilha, o modão é bom demais da conta. As festas do peão estão voltando, as vaquejadas estão no clima. As grandes cavalgadas também estão acontecendo, as provas de laço, que bom demais. A família sertaneja vai se reunindo e a gente vai destacando aqui o melhor do modão no clima do rodeio brasileiro.

0: Opa! Senhoras e senhores, família sertaneja! Daqui a pouco o Negão volta, daqui a pouco...
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2: 18:54.
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3: Parada Sertaneja, que maravilha! Vai lá, um abraço pro seu de quer que esteja, ouvindo o Modão Sertanejo, eu sei que você gosta, então vambora pra mais uma sequência!

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0: do Parada Sertaneja de hoje. Obrigado, meu povão amigo. E até a próxima, se Deus quiser. Tchau, obrigado.
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2: 19 horas e 35 minutos.

0: cantar bonito assim lá longe. Zezé de Camargo e Luciano.
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2: 19 horas e 52 minutos.

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1: 20 horas e 9 minutos.

0: Chega pra cá, Hugo e Guilherme, teu segredo! Fernando Sorocaba!
1: Fernando Sorocaba! 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